0: Número 4.
1: Shakira and Burna Boy, Dai Dai.
0: Número 3.
1: Bebe Rexha, New Release.